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Bom dia, você na sintonia da 99.5 FM, Rádio Muriaé. Estou chegando na sua manhã deste domingão, hoje, 11 de outubro de 2026. Vamos ficar juntos até às 7:30 da manhã, com a programação feita com muito carinho para todos vocês. Sintonia do nosso bom dia, você no sítio, na fazenda, na chácara, você no seu plantão do seu trabalho, na sua profissão, seja ela lícita ou abençoada aí pelo Papai do Céu, garantindo seu pão de cada dia. O nosso bom dia, então, tudo de bom para você, também aniversariante do dia. E é você que tá aí junto com a gente, em qualquer lugar que esteja, fazendo o que quer que seja, nesse domingão. E agora vamos trazendo para você a melhor programação do seu rádio com o Bom Dia Muriaé, o melhor da música sertaneja, muita informação e muita coisa boa pra gente curtir, tá bom? Então fica junto comigo, porque até às 7:30 tem muito mais para você aqui no nosso Bom Dia. Falcão, show de mulher.

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É assim o nosso bom dia, desde já um abraço muito especial aos nossos ouvintes, o Adir da farmácia que está sintonizado com a gente lá no bairro Santo Antônio. Quero mandar um abraço a Maria José e o Sebastião lá na fazenda Águas Claras em Mirador, e esse povão também de Mirador que estão sintonizados conosco, o nosso abraço e o nosso carinho, tá bom? Obrigado pelo carinho de vocês, chega para cantar Leandro e Leonardo, rumo a Goiânia.

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E vamos juntos com o nosso Bom Dia, trazendo para você nesse Bom Dia, aqui pela sintonia da 99.5 FM, a previsão do tempo para hoje, hein? Em Muriaé, de um domingo bastante quente e com máxima de 34 graus, a mínima a 22. Já o dia começa com sol, predominante aumento gradual de nuvens. No entanto, a aproximação de uma instabilidade trata aí de uma virada de tempo entre o fim da tarde e a noite, com a probabilidade até de pancadas de chuvas e trovoadas isoladas, tá bom? É isso aí. A umidade relativa do ar tende a variar de 55% a 95%. Férias conjugais? Canta pra gente, Ataíde Alexandre.

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7: E vamos juntos com o nosso bom dia aqui pela 99.5 FM. Você no sítio, na fazenda, na chácara, onde quer que você esteja, a informação chega para você. E olha só, hein? Amanhã, segunda-feira, 12 de outubro, é dia da padroeira do Brasil, Nossa Senhora Aparecida, e o feriado nacional também. Amanhã é o dia das crianças, hein? Os órgãos administrativos da prefeitura e os bancos ficam fechados. O Densu informa que não haverá coleta de resíduos de 7 às 17 horas. Porém, os plantões de atendimento de urgência de água e esgoto seguem normalmente em atendimento pelo 115, que funciona 24 horas por dia. A coleta de resíduos noturna e da madrugada também serão realizadas. Por ser feriado nacional, o comércio em geral estará fechado, porém, os supermercados poderão definir seus próprios horários de funcionamento, tá bom? É isso aí, fique ligado com a informação, chega para você aqui a todo momento. O Marte do Calvário, Joaquim Emanuel, canta pra gente no nosso bom dia.

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4: E de volta aqui no nosso Bom Dia para abraçar com muito carinho a você que está aniversariando neste domingo, hoje, 11 de outubro de 2026. E vamos juntos, parabenizando a você que recebe abraço de toda a nossa equipe, tá bom? E também recebe abraço de todos os seus familiares, com certeza você que está aí em festa, ó. E também tem hoje o Tom Zé Elimar Santos, também o Lobão, Lucas Lima e Jorge Versilo, tá? Atrizes como Tótia Meirelles e Juliana Didone. Também o Júnior Santos, atacante do Botafogo, hein? É, gente, quanta gente bacana aniversariando e você também, com muita alegria, nós dedicamos toda a nossa programação a você e a você que comemora aniversário de namoro, noivado, casamento, se a festa é sua, também é nossa, então tudo de bom. E para você aniversariante, Roberta Miranda canta, Tinha Que Acontecer.

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1: É assim o nosso bom dia. Vamos mandando abraço então a todos que estão sintonizados com a gente lá no sítio, na fazenda, na chácara e lá na comunidade São Pedro, Josias, Aluzia, Romário, Romerito, Ranielle e Rondinelli. Obrigado pelo carinho também do Vicente, da Francisca, da filhona Melissa, que estão aí sintonizados conosco, curtindo a nossa programação, e a todos da comunidade São Pedro, o nosso abraço e o nosso carinho aí, tá bom? Chitãozinho e Chororó canta Coração de Fora.

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2: Olha, de volta aqui em nossa programação, quero te perguntar, você sabe o que se comemora no dia de hoje? Pois bem, no dia de hoje se comemora o Dia Nacional de Prevenção à Obesidade, Dia do Teatro Municipal e também um importante, o Dia Nacional da Pessoa com Deficiência. Olha que bacana, eu quero também mandar abraço ao Maicon da Cadeira, né? Ele que luta sempre aí pelos direitos das pessoas com deficiência. Um abraço ao meu amigo Maicon da Cadeira e a todos que lutam também por essa nobre causa. Um abraço a todos vocês, tá bom? Berrante da Saudade, canta pra gente, Chico Rei, Paraná.

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Esse é o nosso bom dia, com muita alegria, trazendo para você o nosso abraço especial. A todos os ouvintes que estão sempre sintonizados com a gente, lá na Rua Independência, Cleonice Paulo, a Marlene Gonçalves e a Maria da Conceição. O Nelson também sintonizado conosco. Um abraço a todos vocês, tá? Obrigado pelo carinho de sempre. Lá no bairro São Cristóvão, quero mandar um abraço à dona Marisa. Marisa, sempre sintonizado com a gente. E toda a sua família, obrigado pelo carinho, tá? Um abraço muito especial a vocês e vamos de mais música. Zezé de Camargo e Luciano chega pra cantar pra gente Os Últimos dos Apaixonados.

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4: Olha, estou aqui com o nosso bom dia, que até às 7:30 da manhã a gente fica junto.

Tá, mas eu quero te convidar para Santa Missa em sua casa, depois da nossa programação, a partir das 7:30, tem a Santa Missa em sua casa, direto da Paróquia São Paulo. Aquele momento de fé, de muita reflexão, para você que está sintonizado com a gente, é um momento de estar junto com a família, nesse momento ímpar da nossa programação, que todos os domingos chega à sua casa com muito carinho, a gente transmite para você, tá bom? Logo após o nosso programa, Santa Missa em sua casa, direto da Paróquia São Paulo. E vamos seguindo com o nosso bom dia, com João Mineiro e Marciano cantando pra gente. Viola está chorando.

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1: Bom dia, Muriaé!
2: E mais uma vez eu quero abraçar os aniversariantes do dia aqui no nosso Bom Dia. Para você que está sintonizado com a gente, comemorando hoje aniversário de namoro, noivado, casamento. Um ótimo dia para você que está aí sintonizado com a nossa programação. Um ótimo dia e desejamos muita saúde, muita paz e que Deus dê grandes realizações aí a todos vocês. Aniversariantes do dia, um abraço ao Marquinho, filhão aí da Dejanira lá do Safira, que está girando o calendário hoje e a gente canta parabéns aí pro Marquinho. Aí ele recebendo abraço da mamãe de Janeira e de todos os familiares. Um abraço aí então, tá? Tudo de bom. Canta Coração Sertanejo com o milionário José Rico.

Essa foi a última de hoje do nosso Bom Dia. Muito bom ter estado com você. Que domingo maravilhoso passamos juntos. E vem por aí o feriadão de amanhã. Estaremos juntos, hein? A partir das 5 da matina. Um beijo no coração. E vem aí a Santa Missa em sua casa para você que está sintonizado com a gente. Logo na sequência, fique ligado. Direto da paróquia São Paulo, a Santa Missa em sua casa. E até amanhã, se Deus disser que sim.

0: recebe, Senhor, a nossa família, a nossa casa, as nossas alegrias e tristezas, tudo aquilo que vivenciamos, sentimos e experimentamos. Apresente para Jesus agora. Senhor, receba a minha casa, a minha família. Receba, Senhor Jesus, os problemas e dificuldades que nós temos enfrentado. Talvez você que tem um enfermo na sua casa, apresente para Jesus agora. Nós pedimos a intercessão de Maria Santíssima, ela que é Mãe e Rainha. A Senhora Padroeira do Brasil, interceda por nós, nação brasileira, paróquia São Paulo, cidade de Muriaé. Interceda, Mãe, pelas nossas casas, pelas nossas famílias, por aquelas pessoas que pedem as nossas orações. E reze comigo assim: Ave Maria, cheia de graça, o Senhor é convosco. Bendita sois vós entre as mulheres, e bendito é o fruto do vosso ventre, Jesus.
1: Santa Maria, Mãe de Deus, rogai por nós, pecadores, agora e na hora de nossa morte.
0: Eu convido você a olhar para a pequenina imagem de Aparecida e apresente agora sua família, sua casa. Ave Maria, cheia de graça, o Senhor é convosco. Bendita sois vós entre as mulheres e bendito é o fruto do vosso ventre, Jesus.
1: Santa Maria, Mãe de Deus, rogai por nós, pecadores, agora e na hora de nossa morte.
0: Amém. Rogai por nós, Santa Mãe de Deus,
1: para que sejamos dignos das promessas de Cristo.

Bom dia a todos. Bom dia aos ouvintes da Rádio Muriaé. Amado seja por toda parte o Sagrado Coração de Jesus.

Variantes dizimistas da Matriz São Paulo, Ana Maria Bani Lagata, Ellen Aparecida Lima Souto Coridon, Kátia Natali Andrade Teodoro, Luciano de Souza Abner, Margarida Maria da Conceição. Mês missionário, vinde todos ao banquete da vida. Irmãos e irmãs, sejam bem-vindos. Hoje somos convidados a participar do banquete da vida oferecido pelo próprio Deus, que enviou o seu Filho para evangelizar os pobres e levar a salvação a todos os povos. Este mês missionário deve lembrar a cada um de nós que é missão de todo batizado ser evangelizador pelo batismo e que somos chamados a ser membros do corpo de Cristo, que é a nossa igreja. Rezemos por todos os dizimistas que oferecem com alegria o fruto do seu trabalho para a missão da igreja. Iniciamos nossa celebração cantando.

0: Se levardes em conta, Senhor, nossas faltas, quem haverá de subsistir? Mas em vós encontra o perdão. Em nome do Pai, e do Filho, e do Espírito Santo.
1: Amém.
0: A graça e a paz de Deus, nosso Pai, o amor de Jesus e a força do Espírito Santo estejam sempre com todos vocês.
1: Bendito seja Deus que nos reuniu no amor de Cristo.
0: Queridos irmãos e irmãs, sintamos-nos acolhidos nesta celebração. Somos chamados ao banquete da vida. Que esta celebração acolha o nosso sim e o nosso coração para nos ajudar o verdadeiro seguimento a Jesus. Jesus nos alerta que todos nós somos convidados e poucos os escolhidos, porque muitos ainda não aceitaram a missão recebida no batismo, que é para trabalhar no reino da justiça. Peçamos perdão pelas vezes em que somos indiferentes e recusamos o convite que o Pai nos faz para participar do banquete do reino. Arrependidos, busquemos a conversão. Peçamos perdão cantando.

0: Deus Todo-Poderoso, tenha compaixão de nós, perdoe os nossos pecados e nos conduza à vida eterna.
1: Amém.
0: Na alegria do perdão de Deus em nossas vidas, entoemos o nosso hino de louvor.

Helena Aparecida, Ellen Aparecida, Kátia Nathalie, Luciano de Souza, Margarida Maria. Coloque também as intenções que você traz hoje no altar do Senhor, suas súplicas, necessidades, sua família, os desafios dessa semana e a certeza da presença de Deus.

0: oremos. Nós vos pedimos, Senhor, que vossa graça nos preceda e acompanhe, e nos torne atentos para perseverar na prática do bem. Por nosso Senhor Jesus Cristo, vosso Filho que é Deus, e convosco vive e reina na unidade do Espírito Santo, por todos os séculos dos séculos.
1: Amém. Amém. Escutemos a palavra e recordemos nosso batismo para vivermos dignamente nossa vocação cristã, acolhendo o convite do Senhor para o banquete do reino.
2: Leitura do livro do profeta Isaías. O Senhor dos exércitos dará neste monte para todos os povos um banquete de ricas iguarias, regado com vinho puro, servido de pratos deliciosos e dos mais finos vinhos. Ele removerá neste monte a ponta da cadeia que ligava todos os povos, a teia em que tinha envolvido todas as nações. O Senhor Deus eliminará para sempre a morte, e enxugará as lágrimas de todas as faces, e acabará com a desonra do seu povo em toda a terra. O Senhor disse: naquele dia se dirá: este é o nosso Deus, esperamos nele, até que nos salvou. Este é o Senhor, nele temos confiado. Vamos alegrar-nos e exultar por nos ter salvo. E a mão do Senhor repousará sobre este monte. Palavra do Senhor.

0: Leitura da carta de São Paulo aos Filipenses. Irmãos, sei viver na miséria e sei viver na abundância. Eu aprendi o segredo de viver em toda e qualquer situação, estando farto ou passando fome, tendo de sobra ou sofrendo necessidade. Tudo posso naquele que me dá força. No entanto, fizestes bem em compartilhar as minhas dificuldades. O meu Deus proverá esplendidamente com sua riqueza a todas as vossas necessidades em Cristo Jesus. Ao nosso Deus e Pai, a glória pelos séculos dos séculos. Amém. Palavra do Senhor.
1: Graças a Deus.

0: O Senhor esteja convosco.
1: Ele está no meio de nós.
0: Proclamação do Evangelho de Jesus Cristo segundo Mateus.
1: Glória a vós, Senhor.
0: Naquele tempo, Jesus voltou a falar em parábolas aos sumos sacerdotes e aos anciãos do povo, dizendo: o reino dos céus é como a história do rei que preparou a festa de casamento do seu filho e mandou os seus empregados para chamar os convidados para a festa, mas estes não quiseram ir. O rei mandou outros empregados, dizendo: dizei aos convidados, já preparei o banquete, os bois e os animais cevados já foram abatidos e tudo está pronto, vinde para a festa. Mas os convidados não deram a menor atenção. Um foi para o seu campo, outro para os seus negócios. Outros agarraram os empregados, bateram neles e os mataram. O rei ficou indignado e mandou suas tropas para matar aqueles assassinos e incendiar a cidade deles. Em seguida, o rei disse aos empregados: a festa de casamento está pronta, mas os convidados não foram dignos dela. Portanto, ide até as encruzilhadas dos caminhos e convidai para a festa todos que encontrardes. Então os empregados saíram pelos caminhos e reuniram todos os que encontraram, maus e bons, e a sala da festa ficou cheia de convidados. Quando o rei entrou para ver os convidados, observou aí um homem que não estava usando traje de festa e perguntou-lhe: amigo, como entrastes aqui sem o traje de festa? Mas o homem nada respondeu. Então o rei disse aos que serviam: amarrai os pés e as mãos desse homem e jogai-o fora na escuridão. Aí haverá choro e ranger de dentes, porque muitos são chamados e poucos são escolhidos. Palavra de vida e de salvação.
1: Glória a vós, Senhor.
0: Que as palavras do Santo Evangelho perdoem os nossos pecados. Amém. Queridos irmãos e irmãs, queridos ouvintes também da Rádio Muriaé, sinta-se acolhidos nesta celebração onde nos encontramos com Jesus para mais um domingo deixar a sua palavra fortalecer o nosso coração. A imagem hoje da leitura, da liturgia, é o banquete que o Senhor nos prepara. O banquete com ricas iguarias, com vinho fino, que na verdade é traduzido o banquete do amor. O banquete que Deus nos prepara porque Ele nos ama e prepara para nós o melhor alimento. Ele prepara o seu próprio corpo e sangue para alimentar e sustentar a nossa caminhada. E a imagem do Salmo hoje, tão bonito, tão cantado, diz assim: na casa do Senhor habitarei eternamente. Quando a gente vai deixando o Salmo 22, né, tocando o nosso coração, o próprio Salmo já tem uma melodia que vai nos levando para a casa do Senhor. O Senhor é o pastor que me conduz. O Senhor é capaz de refazer as tempestades da minha vida. Pelas relvas tranquilas eu vou caminhando. O Senhor é refrigério da nossa alma. Por isso que é tão bonito essa vontade de vir à casa do Senhor. Os salmos, ele é a oração do povo de Deus. Eles eram cantados quando o povo ia para Jerusalém. Que alegria quando me disseram: vamos à casa do Senhor. Cada salmo expressa a bondade de Deus e a presença de Deus. E por isso, que alegria ir ao encontro do Senhor, que prepara um banquete para nós. Depois de uma semana vivendo dificuldades, de uma semana árida, muitas vezes no trabalho, na casa, de uma semana que nós talvez tivemos problemas dentro da nossa família, aqui chegamos o domingo e o Senhor nos prepara um banquete para alimentar o nosso coração e voltar a viver de novo com a força que vem do alto. Este salmo e essas leituras me lembram uma vez, lá quando eu morava em Alcântara, eu morava com o padre Germano, um holandês, que viveu até os seus 80 e poucos anos, né? E ele depois teve uma enfermidade, e então foi em um mês ele foi entregando a sua vida, foi muito rápido, né? Assim, a sua entrega. E ele dizia sempre assim: chegou o momento, cumpri a minha missão, Deus seja louvado por minha vida. E aquilo para nós é muito difícil, né? Porque como brasileiros a gente tem muita dificuldade de fazer a entrega. A gente tem muita dificuldade de entregar porque a gente é muito apegado com as pessoas. Não que eles não sejam, mas a mentalidade é outra, né? O povo europeu tem mais daquela frieza. Se chegou o momento, é o momento. A gente já conviveu com vários padres holandeses e a gente sabe, né? Quando chega o momento, eles entregam muito bem, entregam a vida, né? E aquilo mexeu muito comigo porque quando ele fez a despedida no hospital e chamou, eu chorava, né? Copiosamente. E ele ria, né? Você está chorando? Chegou o momento. Se Deus me chamou, chamou. E pronto. E eu saí incomodado com aquilo, né? Falei, meu Deus, quanta fé. E aí ele fez uma chamada para o irmão dele de vídeo na Holanda e deu aquela despedida assim, falou lá em holandês alguma coisa, que mais ou menos assim, né? Fica com Deus, Deus abençoe, até a próxima. Eu falei, meu Deus, 3 minutos, parece que ele estava desligando um telefone e amanhã ele vai conversar de novo com o irmão. E eu voltei para casa com aquilo assim, pensando, incomodado. E mais ou menos depois de uma semana eu tive um sonho muito interessante. E eu sonhei assim com um vale muito verde e o padre Germano indo embora e dando tchau e despedindo. Dali para frente eu acalmei o coração. É mais ou menos a imagem desse salmo responsorial para mim e dessa primeira leitura. O profeta Isaías vai dizer: olha, o Senhor nos prepara um banquete. O Senhor nos prepara o que é melhor para nós. Ele vai eliminar para sempre a morte e vai enxugar a lágrima de todas as faces. É muito bonito crer em um Deus que enxuga as nossas lágrimas. É muito bom seguir um Deus que enxuga a dor do nosso coração. Seguir um Deus humano, que entende o nosso sofrimento, que entende o que nós estamos passando, que sabe o que está acontecendo com cada um de nós. Temos um Deus que nos ama, que olha a miséria do seu povo e desce para ver a dor do seu povo. Daqui a pouco nós vamos celebrar Nossa Senhora Aparecida, né? Na parte da tarde e amanhã. Deus visita o seu povo através de Maria, que vem justamente, né, com a cor do seu povo, com o sofrimento, que vem visitar o seu povo que sofre. Então olha que interessante, olha que profundo. Deus tem um carinho por nós. Ele nos criou por amor e Ele cuida de nós porque nos ama. E aí nós entendemos o que São Paulo nos fala. Chega uma hora na vida que a gente aprende a viver do jeito que Deus sonha. Sei viver na miséria, sei viver na abundância, sei viver passando fome, sei viver com muita comida. No entanto, o que é mais importante? Viver para mim é Cristo. Morrer é lucro. Aí está o sentido profundo da espiritualidade de São Paulo. Quando viver para nós é Cristo, nós temos forças para enfrentar as adversidades da vida. Não importa se hoje tem muito, amanhã tem nada. Não importa se temos uma luta para vencer essa semana. Deus está conosco. Temos medo, temos insegurança, temos vontade de desistir, mas temos a força de Deus que empurra nos dizendo: vai, continua. Se eu te chamei, é porque eu confio que você é capaz. Ele nos capacita, Ele nos dá coragem. E aí o Evangelho termina dizendo para nós: o reino dos céus é como a história de um rei que prepara a festa de um casamento. Na Bíblia, a festa do casamento é justamente a relação de Deus com o seu povo. Deus quer

0: esposar a sua nação, o seu povo. Ele quer cada um de nós como discípulos fiéis. Ele não quebra aliança conosco. Nós é que muitas vezes quebramos aliança com Ele. E tantas vezes Deus tenta restaurar essa aliança. É isso que significa. O rei faz um convite e manda convidar os empregados, manda convidar todos para a festa. Mas eles começam a colocar desculpas. O primeiro povo que Deus chama é o povo de Israel. Mas eles estão com o coração fechado. Eles não escutam a voz de Deus. Eles começam a colocar desculpas. Eu tenho isso para organizar, eu tenho que fazer aquilo, eu preciso primeiro ver o meu pai, eu preciso ver primeiro aquela situação. E aí o empregado, o Deus, o rei, o patrão olha e fala assim: bom, já que vocês não querem, vou convidar outros, porque eu vim para todos. E ele manda ir para as encruzilhadas, para as ruas, e chamando pobres, coxos, paralíticos. Somos nós. Ele foi lá nos chamar na nossa miséria. Ele foi lá nos chamar também nas nossas fraquezas. Já parou para pensar se Deus não nos tivesse chamado? Será que nós estaríamos hoje aqui firmes de pé? Não, não estaríamos. Deus nos encontrou muitas vezes lá, ó, caído no chão. Deus nos encontrou muitas vezes lá, dominado pelo pecado. Deus nos encontrou muitas vezes lá, ferido, chorando. E Ele foi lá e disse: eu quero você para a vinha, venha. E aqui nós estamos. Porém é preciso vir com o traje da festa. Parece até uma incoerência, né? Ninguém queria ir na festa, e quando veio, ele manda embora aquele que não está com o traje na festa. A gente fica até um pouco chateado com esse patrão, né? Poxa vida, ele queria tanto mundo na festa, ninguém foi, e agora ele está olhando a roupa. Mas meus irmãos, o traje da festa é o coração, é a mudança de vida. Tudo bem que nós fomos chamados na queda, mas nós não podemos continuar caídos. Fomos chamados no pecado, mas não podemos continuar no pecado. Fomos chamados na tristeza, mas não podemos continuar chamados na tristeza. Ser cristão é também mudar a veste que estávamos usando. Ser cristão é revestir-nos da graça de Deus. Não basta estar aqui e continuar do mesmo jeito. Aí que está a diferença. Se eu estou na vinha do Senhor, a minha vida precisa ser transformada em Cristo. Porque aquele que não estiver revestido da graça, da misericórdia, dos mesmos sentimentos do coração de Jesus, não ficarão presentes nessa festa. É isso que Deus está dizendo para nós. Não é excluindo ninguém. É dizendo, para permanecer, é preciso ter a veste de Cristo. É preciso ter os mesmos sentimentos do coração de Jesus. Então acolher não é continuar do mesmo jeito. Acolher é dizer, eu acolho, mas eu me deixo também transformar pela graça de Deus. Assim, meus irmãos, vamos pedir a graça de participar desse banquete. Agradecer a Deus todos os dias, porque Ele nos dá o banquete do seu corpo e sangue, que alimenta, sustenta e fortalece a nossa vida. Ontem eu escutei um testemunho de um irmão que dizia isso, né? É o próprio Cristo, Padre. Toda vez que eu estou aqui, é o próprio Cristo que se faz corpo e sangue e alimenta a minha vida e a minha história. Muito obrigado por ter Jesus. É bonito. É essa gratidão. Somos chamados ao verdadeiro banquete. Quantos poderiam escutar e estar aqui se alimentando e não estão? Se nós estamos, vamos pedir a graça de nos revestir também dos sentimentos do coração de Jesus. Assim seja. Amém. Creio em Deus Pai Todo-Poderoso,
1: Criador do céu e da terra, e em Jesus Cristo, seu único Filho, nosso Senhor, que foi concebido pelo poder do Espírito Santo,
0: nasceu da Virgem Maria, padeceu sobre Pôncio Pilatos, foi crucificado, morto e sepultado, desceu à mansão dos mortos, ressuscitou ao terceiro dia, subiu aos céus, está sentado à direita de Deus Pai Todo-Poderoso, de onde há de vir a julgar os vivos e os mortos. Creio no Espírito Santo,
1: na Santa Igreja Católica, na comunhão dos santos, na remissão dos pecados, na ressurreição da carne, na vida eterna. Amém.
0: Irmãos e irmãs, ao Senhor que nos

0: ama infinitamente. Elevemos confiantes nossas preces. Após cada pedido, rezemos: ouvi, Senhor, o vosso povo.
1: Ouvi, Senhor, o vosso povo.
2: Senhor, abençoai vossa santa igreja, o Papa Leão XIV, nosso bispo, os presbíteros, diáconos, religiosos e todos os evangelizadores, para que continuem a convidar homens e mulheres para tomar parte do banquete do Cordeiro. Nós os pedimos.
1: Ouvi, Senhor, o vosso povo.
2: Senhor, velai pelos nossos governantes, para que a responsabilidade concedida a eles pelo povo brasileiro, através do voto, seja exercida em prol de toda a nação. Nós os pedimos.
1: Ouvi, Senhor, o vosso povo.
2: Senhor, dai a todos nós, batizados, a força necessária para que, iluminados pelos ensinamentos de Jesus, colaborar na expansão dos reinos. Nós os pedimos.
1: Ouvi, Senhor, o vosso povo.
2: Senhor, protegei todos os professores que comemoram o seu dia nessa semana, para que sejam fortalecidos com a vossa palavra e desempenhem com fidelidade a bela e árdua missão de educar. Nós os pedimos.
1: Ouvi, Senhor, o vosso povo.
0: Hoje é o segundo domingo que nós lembramos do nosso compromisso com o dízimo. Vamos agradecer a todos que com carinho fazem a sua experiência de gratidão e, graças a essa experiência, permitem à igreja evangelizar, ser solidária aos mais necessitados, também contribuir com toda a nossa diocese e a nossa igreja. Rezemos juntos.
1: Senhor, diante do altar apresento o dízimo, sinal de minha própria vida, confiada à vossa providência e misericórdia. A exemplo da humilde viúva do templo, este gesto retrata o meu coração agradecido. Pela vossa graça, acolhei, Senhor, Pai bondoso, o meu zelo pela vossa casa, meu compromisso com a evangelização e meu cuidado com os mais necessitados, para a construção do reino. Com este dízimo, renovo o meu compromisso com a minha comunidade paroquial, na construção de um mundo justo e solidário. Obrigado por tudo que de vós tenho recebido. Amém.
0: Amém. Neste momento, aqueles que trouxeram a sua carteirinha, a sua oferta, podem fazê-lo aqui no altar do Senhor.

Deus de amor e bondade, abençoai cada coração generoso, cada família que faz essa experiência verdadeira de doação e seguimento. Abençoai também todos nós batizados, para que tenhamos sempre o cuidado com a nossa igreja, em nome do Pai, do Filho e do Espírito Santo. Amém.

pelo vinho que recebemos, fruto da videira do trabalho humano, que agora nos apresentamos e para nós vai se tornar cálice da salvação. Bendito seja Deus para sempre.

0: Orar, irmão e irmã, para que o meu e o vosso sacrifício seja aceito por Deus Pai Todo-Poderoso.
1: Receba o Senhor por tuas mãos este sacrifício para a glória do seu nome, para o nosso bem e de toda a sua santa igreja.
0: Acolhei, Senhor, as preces dos fiéis com a oblação do sacrifício, para que possamos, por esse serviço da nossa piedosa devoção, alcançar a glória do céu, por Cristo nosso Senhor.
1: Amém.

verdade é digno e justo dar-vos graça sempre, Senhor Pai Santo, Deus Eterno e Todo-Poderoso. Constantemente nos chamais a uma vida mais plena, e porque sois rico em misericórdia, sempre ofereceis o perdão e convidais os pecadores a confiar somente na vossa bondade. E a nós que tanto

quantas vezes quebramos a vossa aliança, nunca nos rejeitastes, mas por Jesus, vosso Filho, nosso Redentor, unistes convosco a família humana, com um vínculo novo de caridade tão estreito e forte, que nada poderá romper. Também hoje ofereceis tempo de graça e reconciliação ao vosso povo, e um novo alento para que em Cristo se converta a vós, enquanto sempre mais dócil o Espírito Santo se coloca ao serviço de todos. Por isso, cheios de admiração, exaltamos a força do vosso amor, e proclamando nossa alegria pela salvação, nos unimos às multidões dos céus,

0: Na verdade, ó Pai, vós sois santo, e desde a origem do mundo tudo fazeis para sermos santos, como vós sois santo. Olhai as oferendas do vosso povo e derramai sobre elas a força do Espírito, para que se torne o corpo e o sangue do vosso amado Filho Jesus Cristo, no qual também nós somos vossos filhos.
1: Enviai o vosso Espírito Santo.
0: Quando outrora estávamos perdidos, incapazes de vos encontrar, vós nos amastes com imenso amor, pois vosso Filho, o único justo, entregou-se à morte, não rejeitando ser pregado no lenho da cruz, antes, porém, de seus braços abertos traçarem entre o céu e a terra o sinal permanente da vossa aliança, Jesus quis celebrar a Páscoa com seus discípulos. Ceando com eles, tomou o pão, pronunciou a bênção de ação de graças, partiu e deu aos seus discípulos, dizendo: tomai todos, comei, isto é o meu corpo, que será entregue por vós.

coisas pelo sangue a ser derramado na cruz. Tomou o cálice repleto do fruto da videira, deu-vos graças novamente e o entregou a seus discípulos, dizendo: tomai todos e bebei, este é o cálice do meu sangue, o sangue da nova e eterna aliança, que será derramado por vós e por todos para a remissão dos pecados. Fazei isto em memória de mim.

0: mistério da fé e do amor.
1: Todas as vezes que comemos deste pão e bebemos deste cálice, anunciamos, Senhor, a vossa morte, enquanto esperamos a vossa vinda.
0: Fazendo, pois, memória do vosso Filho Jesus Cristo, nessa Páscoa e certeza de paz definitiva, celebramos sua morte e ressurreição. E aguardando o dia feliz da sua vinda gloriosa, nós os oferecemos, Deus fiel e misericordioso, a vítima que nos reconcilia convosco.
1: Aceitai, ó Senhor, a nossa oferta.
0: Olhai com amor, Pai misericordioso, aqueles que unis a vós pelo sacrifício do vosso Filho, e concedei que, pela força do Espírito Santo, os que participam do único pão e do mesmo cálice sejam congregados em Cristo num só corpo, no qual todas as divisões sejam superadas.
1: O Espírito nos una num só corpo.
0: Conservai-nos sempre em comunhão de fé e amor, unidos ao Papa Leão e ao nosso Bispo Edson. Ajudai-nos a esperar juntos a vinda do vosso reino, até o dia em que, diante de vós, formos santos entre os santos na morada celeste, ao lado da Virgem Maria, Mãe de Deus, dos apóstolos e todos os santos, e com nossos irmãos e irmãs já falecidos, que confiamos à vossa misericórdia. Enfim, libertos das feridas do pecado e plenamente transformados em novas criaturas, felizes cantaremos a ação de graças do vosso Cristo, que vive para sempre. Por Cristo, com Cristo e em Cristo, a vós, Deus Pai Todo-Poderoso, na unidade do Espírito Santo, toda honra e toda glória.

0: somos chamados filhos de Deus, se realmente o somos. Por isso podemos rezar confiantes. Pai nosso
1: que estais nos céus, santificado seja o vosso nome. Venha a nós o vosso reino. Seja feita a vossa vontade, assim na terra como no céu. O pão nosso de cada dia nos dai hoje. Perdoai-nos as nossas ofensas, assim como nós perdoamos a quem nos tem ofendido. E não nos deixeis cair em tentação, mas livrai-nos do mal.
0: Livrai-nos de todos os males, ó Pai, e dai-nos hoje a vossa paz. Ajudados pela vossa misericórdia, sejamos sempre livres do pecado e protegidos de todos os perigos, enquanto aguardamos a feliz esperança e a vinda.

0: Vinda do nosso Salvador, Jesus Cristo.
1: Vosso é o reino, poder e a glória para sempre.
0: Senhor Jesus Cristo, disseste aos vossos apóstolos: eu vos deixo a paz, eu vos dou a minha paz. Não olhei os nossos pecados, mas a fé que anima a vossa igreja. Dá-lhe segundo o vosso desejo a paz e a unidade. Vós que sois Deus, com o Pai e o Espírito Santo.
1: Amém.
0: A paz do Senhor esteja sempre convosco.
1: O amor de Cristo nos unindo.

0: Os ricos empobrecem e passam fome, mas nada falta aos que procuram o Senhor. Eis o Cordeiro de Deus que tira todo o pecado do mundo.
1: Senhor, eu não sou digna de que entreis em minha morada, mas dizei uma palavra e eu serei salvo.
0: Que o corpo e sangue de Cristo nos guarde nessa vida e um dia nos conduz à vida eterna.
1: Amém.
0: Aos nossos aniversariantes do dia, caso queiram receber a comunhão aqui no altar, Ana Maria Banner, Ellen Aparecida, Kátia Nathalie, Luciano de Souza, Margarida Maria ou outros aniversariantes são bem-vindos aqui recebendo a Eucaristia.

0: Oremos. Deus Todo-Poderoso, nós os pedimos humildemente, assim como nos alimentais com o sacramento do corpo e sangue de Cristo, fazei-nos participar da natureza divina, por Cristo nosso Senhor. Amém.
1: Amém.
0: Podemos ouvir os nossos avisos com atenção. Então quero lembrar, né, que temos a missa 9:30 da manhã e os dois horários da noite também, normalmente 5:30 e 7:30, e já iremos celebrar também à noite Nossa Senhora Aparecida, tá bom? Então é preceito de domingo, mas já celebraremos também Nossa Senhora Aparecida. Amanhã temos dois horários de missa aqui na nossa paróquia, 7:30 da manhã e às 19 horas. E aí quero lembrar também que às 7 horas da manhã vamos rezar o terço. Então aqueles que quiserem participar, será muito bem-vindo. Iniciarmos o dia com Nossa Senhora. Acompanhe também, né, a programação da nossa paróquia, né, o Santuário Diocesano. Também tem missas durante todo o dia para celebrarmos juntos a rainha e padroeira do nosso país. Quero também convidar, né, para o Bazar Beneficente da Pastoral Social, dia 14 e 15 de outubro, né, com vários preços especiais. A gente lembra que esse bazar ajuda a manter a pastoral social, ajudar os mais necessitados, né? A gente agradece a todos que com muito carinho até agora trouxeram esse trabalho. Então a gente convida todos também para participar e podendo doar também algo que às vezes está lá na sua casa, que você queira fazer essa doação, é só deixar aqui. Isso é revertido em cestas básicas, né? Que a gente também ajuda quem precisa. Quero lembrar que a noite árabe que ia acontecer no dia 16, ela ficou cancelada. Então nós vamos devolver, né, fazer a devolução de quem já fez o pagamento na secretaria. É só você buscar ali a sua ressarcimento e caso foi banco, a gente vai fazer a devolução também. As mães que oram pelos filhos convidam para um encontro paroquial das mães que oram pelos filhos. O tema é Eucaristia. Então todas as mulheres são convidadas, né, sendo mães biológicas, mães espirituais, mesmo que você não participe do movimento, venha conhecer, passar uma tarde orando pela sua família. Então isso é importante também. Participe conosco nesse próximo sábado de 2 às 7 da noite aqui na paróquia São Paulo. Próximo domingo também nós temos a missa no Cristo Redentor às 11 horas da manhã. Queremos também falar da Rádio Catedral, né? Essa rádio tão importante aqui na nossa paróquia, que evangeliza. No dia 15 de novembro vamos organizar um almoço para ajudar a rádio e participar também, né? Então teremos uma tarde com muita festa, músicas, e isso tudo para manter essa rádio, que no último ano, graças a Deus, nos últimos anos tem se mantido, graças à ajuda de muitas pessoas e voluntários. Então a gente agradece a todos e evangeliza também através da nossa Rádio Catedral. Convidar então aqui à frente os aniversariantes, né? Para cantar parabéns. A Ana está aqui de novo, né? Vem cá. Tem mais alguém celebrando aniversário? Vamos cantar parabéns também de vida, casamento, agradecendo o dom da vida.

Deixa eu pedir uma bênção do casal também aqui, né? 17 anos de casamento. Eles que agora estão na missão também de ajudar na pastoral dos noivos, né? Que Deus continue fortalecendo, abençoe esse casal, para que continue firmes no bom propósito de viver a família e ajudando também os nossos irmãos a viverem este tempo de graça. Em nome do Pai, do Filho e do Espírito Santo. Amém. Agora, como há 17 anos atrás, aquele beijo, apaixonado ainda, hein? Ah! O povo, padre faz passar vergonha, né? Ah, passar vergonha, né? Nosso sorteio do dízimo. Sandra Maria Pereira Alves. Sandra Maria Pereira Alves. Deus abençoe o seu carinho, está aqui, seu presente. Parabéns. Amém. Então agora nós vamos pedir a bênção por intercessão de Nossa Senhora Aparecida.

0: consagremos a nossa vida a Maria Santíssima, juntos.
1: Ó Maria Santíssima, pelos méritos de nosso Senhor Jesus Cristo, em vossa querida imagem de Aparecida, espalhais
0: inúmeros benefícios sobre todo o Brasil. Eu, embora indigno de pertencer ao número de vossos filhos e filhas, mas cheio do desejo de participar dos benefícios de vossa misericórdia, prostrado a vossos pés, consagro-vos o meu entendimento, para que sempre pense no amor que mereceis. Consagro-vos a minha língua, para que sempre vos louve e propague a vossa devoção. Consagro-vos o meu coração, para que depois de Deus vos ame sobre todas as coisas. Recebei-me, ó Rainha incomparável, vós que o Cristo crucificado deu-nos por mãe, no ditoso número de vossos filhos e filhas. Acolhei-me debaixo de vossa proteção. Socorrei-me em todas as minhas necessidades espirituais e temporais, sobretudo na hora da minha morte. Abençoai-me, ó celestial cooperadora, e com vossa poderosa intercessão, fortalecei-me em minha fraqueza, a fim de que, servindo-vos fielmente nesta vida, possa louvar-vos, amar-vos e dar-vos graças no céu por toda a eternidade. Assim seja. Amém. A nossa proteção está no nome do Senhor,
1: que fez o céu e a terra.
0: Por intercessão de Nossa Senhora Aparecida, Rainha e Padroeira do Brasil, a bênção de Deus sobre nós, o Pai, o Filho e o Espírito Santo.
1: Amém.
0: Viva Nossa Senhora Aparecida.
2: Viva!
0: Viva Rainha e Padroeira do Brasil.
2: Viva!
0: Tenhamos uma boa semana, fiquemos em paz e o Senhor nos acompanhe.
2: Graças a Deus.

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3: Uma ótima manhã de domingo a você em sintonia com a Rádio Muriaé 99.5. Hoje, dia 11 de outubro, véspera do Dia Santo, feriado nacional de Nossa Senhora Aparecida, em que comemoramos amanhã. E neste clima, vamos juntos nesta manhã de domingo até o meio-dia, levando até você o Domingo na Muriaé, os sorteios da Mineirinha da Sorte e também as recordações do nosso baú da Muriaé. Tivemos a Santa Missa ao vivo, direto da paróquia São Paulo, e vamos agora com o melhor da música para você aqui pela Rádio Muriaé. Exalta Samba, Espere por Mim, Morena.

0: Ataíde Alexandre, Rosas e Versos. Lembrança de um beijo. Fagner.
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3: 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Zezé de Camargo e Luciano, você vai ver.

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4: Lembrando que daqui a pouco, a partir das 10, nós teremos os sorteios da Mineirinha da Sorte. E agora, pela Rádio Muriaé, Daniela Mercury, à primeira vista.

0: Twister, perdi você. Alceu Valença, sete desejos.
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0: falamos sobre saúde, os relacionamentos também fazem parte dessa história. O Outubro Rosa nos convida a olhar com mais atenção para a saúde da mulher, mas também para a rede de afeto que nos acompanha ao longo da vida. São as pessoas que incentivam, acolhem, escutam e ajudam a transformar a prevenção em um hábito possível no dia a dia. Cuidar de si é importante e lembrar alguém de se cuidar também é uma forma de amor, porque a prevenção ganha mais força quando caminhamos juntos. Neste Outubro Rosa, desejamos que o cuidado encontre espaço nas conversas, nos encontros e nos pequenos lembretes de carinho entre quem se importa.
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5: O infarto, popularmente conhecido como ataque cardíaco, é o processo de morte ou isquemia de parte do tecido cardíaco, geralmente por uma obstrução da artéria coronária, popularmente a veia entupida. Sintomas como dor no peito, principalmente durante os esforços, queimação nos braços, falta de ar, palidez, suor frio, podem ser sintomas de infarto

0: devendo procurar imediatamente o hospital para o tratamento precoce. A boa notícia é que o infarto pode ser prevenido. Procure um cardiologista, passe por uma avaliação. Fatores como colesterol em excesso, hipertensão arterial, glicose elevada, o temido diabetes, tabagismo, estresse e até mesmo a depressão devem ser controlados para que o nosso coração trabalhe melhor e seja reduzido o risco de infarto.
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4: A odontopediatria é uma especialidade da odontologia que aplica cuidados especiais na saúde bucal de bebês e crianças, além de gestantes e pacientes com necessidades especiais. Sua principal função é aplicar técnicas de psicologia infantil para eliminar desde cedo os traumas relacionados ao dentista, que podem ser iniciados neste período da infância. Quando nascer o primeiro dente do bebê, já é recomendável o início do tratamento com um dentista especializado em odontopediatria. Os dentes de leite são os primeiros dentes a surgirem em seres humanos. Assim que nascem, devemos procurar um odontopediatra para fazer sua manutenção, para que no futuro a criança possa se tornar um adulto com dentes perfeitos, livre de doenças, com uma estética bucal bonita, com dentes fortes e resistentes.
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4: Vamos para a reta final do nosso Domingo da Muriaé de hoje, 11 de outubro. Fafá de Belém, Chitãozinho e Chororó, Nuvem de Lágrimas.

Muito bem, hora de darmos uma pausa aqui em nossa programação. Daqui a pouco estaremos de volta com as recordações do nosso Baú da Muriaé de hoje.

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0: dia, Ubá! Bom dia, região! Está no ar mais um show de prêmios Mineirinha da Sorte. E este domingo, em clima de festa, em clima de aniversário, a Mineirinha da Sorte que está completando este mês 8 anos de muita alegria e de muitos prêmios. Bom dia, Jonathan Condé.
1: É isso aí, 8 anos transformando vidas. Bom dia! Bom dia para você que está nos ouvindo. Bom dia para você que está nos assistindo. Está começando mais um sorteio da Mineirinha da Sorte. Hoje, domingão, dia de emoção, de solidariedade e prêmios. Já desejar para a nossa audiência um ótimo domingo e que seja hoje o seu tão esperado, o seu tão aguardado domingo de sorte.
0: E eu já vou cumprimentar e dar aquele bom dia especial para todas as famílias que estão acompanhando o sorteio da Mineirinha da Sorte. Você que está acompanhando pelo Facebook, você que está no site mineirinhadasorte.com.br, através do rádio também nos ouvindo. Alô, ouvinte, alô você que se liga na Mineirinha, na TV também, pela sua Smart TV, lá no nosso canal do YouTube, Mineirinha da Sorte. Falando nisso, você pode estar seguindo as nossas redes sociais, tem também Mineirinha da Sorte lá no Instagram, onde você acompanha tudinho, tudo que acontece aqui no sorteio da Mineirinha da Sorte. E diga-se de passagem, Jonathan, hoje no quarto sorteio é aquele prêmio mais que especial.
1: É isso aí, né? Mês especial, mês de aniversário da Mineirinha da Sorte, e a gente tem hoje aquela premiação demais, né? Aquela premiação que você estava esperando, que você adora, que é 120 mil reais. Esses 120 mil reais é para mudar a sua vida para melhor. E além desses 120 mil, nós temos daqui a pouquinho, primeiro prêmio, 5 mil. Segundo sorteio, segundo prêmio de hoje, mais 5 mil reais. Terceiro sorteio, aí olha só, 10 mil reais. E ainda tem no finalzinho do programa, para quem acredita até o final, tem 10 giros no valor de mil reais. Lembrando que é a edição dupla chance.
0: Olha só, gente, é a edição mais que especial da Mineirinha da Sorte, de aniversário, então você vai ganhar na Mineirinha. Agora, Jonathan, vamos apresentar a nossa equipe, a galera que está junto com a gente neste domingão.
1: Vamos apresentar aqui a nossa equipe Nota Mil, começando aqui pelas nossas meninas da sorte. Começando pelo aqui o bom dia para Elba Itla. Bom dia, Elba. Bom dia também para Maria Eduarda e bom dia para Bia. São as nossas meninas da sorte, elas que são responsáveis na retirada das bolinhas aqui da máquina do vento. Bom dia também no nosso CPD Wagner e Vinícius. Bom dia para o Flavinho ali na sonoplastia, cuidando dos graves, médios e agudos. Bom dia também para o Taylor, que é responsável pela transmissão ao vivo em alta qualidade aí do nosso sorteio. Bom dia, Taylor, e também bom dia para Cleiton Nunes, o nosso cameraman.
0: E aquele abraço especial, bom dia também para toda a nossa produção aqui, Rodrigo, Fernando, a Mari também, e a você que acompanha a Mineirinha da Sorte. Ó, preste atenção que está quase na hora do sorteio começar, mas antes temos que apresentar também as nossas auditoras.
1: Vamos falar com elas aqui, ó, Maria Fernanda Lacerda, que é representante da Kev Capitalização, e também a Fernanda Schiavon, que é auditora da Sérgio Stan Auditores Independentes SS, as nossas Fernandas que autorizam o sorteio. Vamos ver se está tudo certinho aqui. Bom dia, Maria Fernanda. Bom dia, Fernanda. Sorteio desse domingo está autorizado?
2: Sorteio autorizado, Jonathan.
1: Obrigado, Fernanda. Obrigado, Maria Fernanda. Sorteio autorizado, Anderson. Daqui a pouquinho o primeiro prêmio valendo 5 mil reais.
0: E você vem com a gente aqui, você que está pelo vídeo, ó. Esse é o nosso painel com todos os números corretamente em ordem de 1 a 60. Meninas, por gentileza, com a ajuda das meninas, as bolas vão ir até o nosso Globo da Sorte, porque a gente já vai começar muito bem com 5 mil reais no primeiro sorteio.
1: Mas antes...

0: 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Agora, atenção aqui para os atendimentos que são feitos de forma gratuita, a população não paga nada. E olha só, tem aqui atendimentos de clínico geral, dermatologia, endocrinologia, fisioterapia oncológica, gastroenterologia, tem ginecologia, que é o exame preventivo, obstetrícia, geriatria, mastologia, atendimentos em nutrição, oftalmologia, pediatria também, atendimentos em psiquiatria, prevenção bucal, urologia, que é o exame de próstata, psicologia, ultrassom e mamografia. Todos os atendimentos são feitos de forma gratuita e, se você precisar, o Núcleo está lá à sua disposição e você não paga nada nas consultas.
1: Olha só, e você faz parte dessa corrente, ajudando sempre o Núcleo do Câncer, comprando a Mineirinha da Sorte. Chegou o momento do primeiro sorteio, valendo 5 mil reais.
0: É o primeiro prêmio de hoje, valendo 5 mil, dedinhos cruzados, pensamento positivo. 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Elba, por gentileza, máquina do vento. Boa sorte!
1: Primeiro sorteio, bola de número 1. Marque a bola de número 1, bolinha de número 1. Tem mais uma bola chegando, bola de número 54. 54, bola de número 54. Alô, Eugenópolis, marque 19. 19, bola de número 19, bolinha de número 19. Mais um número, 49. 49, bola de número 49. Vai marcando o número 40. Número 40, bola de número 40. Alô, Muriaé, aquele abraço, Muriaé. 35. 35, bola de número 35. Marque também 27. 27, bola de número 27. Alô, Campestre, aquele abraço. 17. 17, número 17. 53, 53, bola de número 53. Marque também 51, 51.
0: Tá só começando o primeiro sorteio da Mineirinha da Sorte. Primeiro prêmio valendo 5 mil.
1: Bola de número 24, número 24, bola de número 24. Vai marcando, bola de número 12. Número 12, bola de número 12. Alô, São Manuel do Guaiaçu, aquele abraço. 10, número 10, bola de número 10. Marque também 5, número 5, bola de número 5. Alô, Tocantins, boa sorte, Tocantins. 50, número 50, bola de número 50. 55, 55, bola de número 55. Alô, Distrito de Diamante, alô, Diamante. Marque 14, 14, bola de número 14. Mais uma, número 8, bola de número 8. Marque a bola de número 8. Um abraço também para Guidoval, alô, Guidoval. Marque 29, 29, bola de número 29. Mais um número, 45, 45.
0: Domingão quente, domingão de alegria, emoção e prêmios. É o Domingão da Mineirinha da Sorte. Tá acompanhando aí o primeiro sorteio, valendo 5 mil.
1: Bola de número 23, número 23, bola de número 23. Vai marcando o número 38. Bola de número 38, marque 38. Alô, Rodeiro, boa sorte. 31. Número 31, bola de número 31. Um abraço também.

0: Vem pro distrito de Botafogo, alô Botafogo, marque 4, bola de número 4, bolinha de número 4. Um abraço também pra moçada lá do Paraguai, alô Paraguai, marque 21, bola de número 21. Mais uma chegando, número 11, bola de número 11. Na Mineirinha da Sorte, marque também 59, bola de número 59, bola de número 25, bola de número 25, 52, bola de número 52. Alô, Ervalha, aquele abraço. Marque 9, bola de número 9.
1: Marca aí o número 9. Primeiro sorteio valendo R$5.000. Chegamos aqui aos 30 números chamados.
0: Um abraço para Laranjal. Alô, Laranjal, aquele abraço. Boa sorte. Marque 13, bola de número 13. Bola de número 13. Mais uma, número 3. Bola de número 3, marque a bolinha de número 3. Tem mais bola chegando, mais um número. 47, bola de número 47. Alô, Rosário da Limeira, aquele abraço. Número 2, bola de número 2, marque a bola de número 2. Número 36, bola de número 36. Mais uma, 48, bola de número 48. Vai marcando, 56.
1: Quem vai ganhar? Quem vai levar o primeiro sorteio da Mineirinha da Sorte valendo 5 mil? Domingão tá quente. Agora pra esquentar mais ainda, ó, 37 números chamados e apareceu aqui dois títulos aguardando a bola da sorte.
0: É a boa e pode ser agora a boa. Tão sonhada a bola da sorte, pode ser essa agora. Bola de número 22, número 22.
1: Mais emoção no nosso Domingão, mais corações acelerados. Agora são 6 pessoas aguardando a bola da sorte.
0: É a boa, vem bola da sorte, bola de número 57.
1: 8 títulos, mais uma bolinha chamada, 57, marca aí e aumentou a concorrência. 8 títulos aguardando apenas um número.
0: E eu já quero ouvir o tema da vitória junto com você, valendo 5 mil, bola de número 33, número 33.
1: Para tudo! Para tudo porque saiu o primeiro prêmio da Mineirinha da Sorte desse domingo. Domingão, dia 11 de outubro de 2026, véspera de feriado. Convidar você a acompanhar comigo aqui todos os detalhes do nosso primeiro sorteio, valendo R$5.000. 40 números chamados, 16 títulos ficaram na expectativa ali da bola da sorte, bateram na trave e temos aqui o título sortudo que está ganhando R$5.000. Acompanha comigo, já está na tela, número do título, 45.266. 45.266. Os números sorteados desse título foram 1, 2, 4, 11, 13, 17, 21, 22, 25, 29, a bola da sorte, 33, 35, 38, 40, 45, 47, 49, 55, 57 e 59, da cidade de, parece o bar, né? Cidade de Uba, o vendedor pé quente, tá ali ó, Maradona, é o vendedor pé quente aqui da cidade de Uba. Conhecido aí em toda a cidade, trouxe a sorte para a cidade Uba. E quem tá ganhando 5 mil? Agora eu vou pedir ajuda aqui da produção, hein?
2: E agora, hein? Tá difícil entender a letra. Parece ser custódio, alguma coisa assim.
1: A produção vai entrar em contato, a nossa produção sempre muito eficaz, vai entrar em contato para a gente conseguir identificar ali o nome do ganhador, porque a letra ali tá estilo médico, né? Letra de médico. Não deu pra gente entender. Mas aí, R$5.000, produção já tá em contato com o ganhador pra gente passar o nome aqui.
0: Como você pode acompanhar no vídeo, você que tá assistindo o programa, olha, tá difícil entender mesmo. Pegamos aqui o bar, deu pra ver, né? Maradona, beleza, mas o nome do ganhador tá muito embolado ali, não dá pra encher, pra, digamos assim, pra saber que nome que é, se é. Tem a letra T, tem a letra H, L e tudo, mas tá difícil entender, viu? Mas nossa equipe vai entrar em contato, mas é importante a gente frisar aí pra você, vendedor, principalmente você, vendedor, na hora de preencher coloque o nome correto, direitinho. Escreve com letra de forma, que fica melhor ainda, porque de forma a gente

0: Vai conseguir identificar aqui pra gente tá falando o nome aí. Então é importante a gente frisar aí pra você que compra a Mineirinha da Sorte e principalmente pra você vendedor também, pra colocar direitinho ali pra gente tá lendo aqui e falando o seu nome. A nossa equipe já vai entrar em contato aí com o ganhador. Ó, gente, agora é o seguinte, o nosso painel já tá aqui com todos os números que foram sorteados no nosso primeiro sorteio. Meninas, por gentileza, as bolas vão voltar ao nosso globo. Jonathan, lembrando que, ó, prêmio da Mineirinha da Sorte é toda semana, viu? É toda semana e domingo que vem tem mais. Confira!
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0: 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E tem mais detalhe, ó, 50 mil reais te espera no quarto sorteio, tá? 50 mil reais no quarto sorteio da Mineirinha da Sorte do próximo domingo. E tem mais, hein, Jonathan?
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0: 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As bolas já voltaram ao nosso globo, tá na hora, Jonathan, do nosso segundo sorteio agora.
3: Bora lá então, segundo prêmio valendo também, valendo 5 mil reais, Mineirinha da Sorte, você conhece, você confia. É o Baítola, por gentileza, máquina do vento.
0: Boa sorte! Segundo sorteio, bola de número 2. Marque a bola de número 2, bola de número 2. Vai marcando, número 11. Bola de número 11, marque a bola de número 11. Bolinha de número 23. 23, número 23. Alô, ventania! Marque 45. 45, bola de número 45. Mais uma chegando, 56. 56, bola de número 56. Marque também 34. Número 34, bola de número 34. Alô, Cajuri, aquele abraço. 59. 59, bola de número 59. Marque também 6. Número 6, bola de número 6. Alô, Piraúba, boa sorte. 15, número 15, bola de número 15. Marque a bola de número 15. Número 39, número 39.
3: Marca aí, vai marcando. Número 39, segundo prêmio da Mineirinha da Sorte, valendo 5 mil.
0: Bola de número 29, marque a bola de número 29, bola de número 29. Marque também 47, 47, número 47. Mais uma chegando, marque 28, 28, bola de número 28. Marque a bola de número 48, 48, número 48. Um abraço também para Teixeira, alô Teixeiras, marque 24. 24, bola de número 24, segundo sorteio, bola de número 16, 16, bola de número 16, 31, número 31, bola de número 31, alô, Dona Eusébia, aquele abraço, marque 25, 25, bola de número 25, mais uma chegando, número 12, 12.

0: Bola de número 12, bolinha de número 12. Alô, Maripá de Minas, aquele abraço. 3, bola de número 3.
1: Vai marcando aí, marca número 3, quadradinho de cima, números do quadradinho de cima, do de baixo também. É o segundo sorteio, valendo 5 mil.
0: Bola de número 7, marque a bola de número 7, bolinha de número 7. Mais uma chegando, 52. 52, número 52. Alô, Astolfo Dutra, marque 37. 37, bola de número 37. Mais uma chegando, bola de número 9. Número 9, bola de número 9, número 9. Vai marcando, número 41. 41, bola de número 41. Número 60, número 60, bola de número 60. Alô, Airões, aquele abraço. Número 1, bola de número 1, marque a bola de número 1. Mais uma que está chegando, número 50. 50, bola de número 50. Vai marcando, 46. 46, bola de número 46. 18, número 18.
1: Primeiro prêmio da Mineirinha da Sorte veio aqui para a cidade de Ubá, cidade sede da Mineirinha da Sorte. Primeiro prêmio no valor de 5 mil reais. E agora estamos aqui, ó. Segundo sorteio valendo 5 mil. Chegamos aos 30 números chamados. Ninguém aguardando a bola da sorte.
0: Um abraço para Visconde do Rio Branco, que estão acompanhando o sorteio da Mineirinha. Alô, VRB, boa sorte. 54. 54, bola de número 54. Marque também 32. Número 32.
1: Marca aí o número 32. E a emoção tá pedindo passagem nesse segundo prêmio valendo 5 mil. 32 números chamados. Duas pessoas aguardando a bola da sorte.
0: É a boa, é a bola da sorte. Vem bola da sorte. Bola de número 55, 55. Bola de número 55. Ainda dois títulos aguardando pela bola da sorte. Bola de número 40, número 40.
1: E para tudo! Para tudo, para tudo, para tudo, para tudo. Saiu o segundo sorteio da Mineirinha da Sorte. Foi rápido e ligeiro esse sorteio, hein? Segundo prêmio valendo 5 mil, já tá na telinha para você que tá acompanhando aí através do rádio. Dá um toquezinho aí no volume para você acompanhar aqui todos os detalhes desse segundo sorteio. Para quem tá na telinha, acompanha comigo, ó. 34 números chamados. Uma pessoa ficou aguardando ali a bola da sorte. Temos aqui um ganhador que tá faturando 5 mil reais sozinha. Já tô vendo aqui na tela, ó. Número do título, 26.418. Repetindo, 26.418. Os números sorteados desse título foram 2, 6, 7, 11, 12, 16, 18, 24, 25, 28, 32, 34, 37, a bola da sorte, 40. Eita, 40, 41, 46, 50, 52, 54 e 60. Da cidade pequente de Tabuleiro. Alô, Tabuleiro, bom dia. Aí, Tabuleiro, ó, mais um ganhador, no caso aqui, mais uma ganhadora da Mineirinha da Sorte aí na cidade de Tabuleiro. Eita, cidade pequente, hein? Cidinha do Bolo é a vendedora pequente da cidade de Tabuleiro, né? Conhecida em toda a região. E quem tá ganhando aqui? 5 mil reais. Olha que maravilha, Terezinha. Terezinha Justiniana, Terezinha Justiniana Oliveira Toledo, parabéns, Terezinha Justiniana Oliveira Toledo, da cidade de Tabuleiro.
0: Olha só, Tabuleiro, tá com tudo, Tabuleiro, na Mineirinha da Sorte. E a Cidinha do Bolo carimbou, a Cidinha que faz o bolo mais delicioso aí, hein? Ah, Cidinha, você tá com tudo, hein, Cidinha? Sempre aparecendo no sorteio da Mineirinha da Sorte, carimbou. E olha, trouxe sorte para Tabuleiro, porque a Terezinha Justiniana Oliveira Toledo ganhou 5 mil reais na Mineirinha da Sorte. Cidade Tabuleiro, que sempre abraçou a Mineirinha da Sorte, a prova está aí, aparecendo sempre nos sorteios aqui da Mineirinha, Jonathan.
1: Cidade pé quente já confirmada, né? Já, todo mundo já sabe aí como a cidade de Tabuleiro é uma cidade pé quente. E mais uma vez está aqui, mais um ganhador da cidade de Tabuleiro, a Terezinha. Alô, Terezinha! Alô, Terezinha, 5 mil reais para você. Parabéns aí pelo seu prêmio.
0: Comprou de quem?
1: Tá sentindo boa.

0: Cidinho, um abraço aí, parabéns também. E agora a gente apresenta para você o nosso painel com todos os números que foram sorteados no nosso segundo sorteio. Meninas, por gentileza, as bolas vão voltar ao nosso globo e você vai conferir o que vai rolar no próximo domingo.
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0: Você falou em 10 reais, falando em 10, agora tem, gente, ó, 10 mil reais no sorteio.
3: É verdade, verdade. Terceiro sorteio agora, ó, vamos subir. 10 mil reais, Mineirinha da Sorte, você conhece, você confia. Elba, por gentileza, máquina do vento,
0: boa sorte! Primeira bola, bola de número 39, número 39, bola de número 39. Tá valendo 10 mil reais, marque 59, 59, bola de número 59. Vai marcando 52, 52, bola de número 52. 17, 17, bola de número 17. Alô, São Geraldo, boa sorte, São Geraldo. 14, número 14, bola de número 14. Vai marcando 58, 58, bola de número 58. 22, número 22, marque a bola de número 22. Alô, Leopoldina, marque 24. 24, bola de número 24, mais o número 8, bola de número 8, marque a bolinha de número 8, marque também 13, bola de número 13.
3: Terceiro sorteio, hein? 10 mil reais, terceiro prêmio, 10 mil, boa sorte.
0: 29, número 29, bola de número 29, vai marcando 21. 21, bola de número 21. Um abraço para Leopoldina. Alô, Leopoldina. Marque 50. 50, bola de número 50. Alô, SBT. Alô, Santa Bárbara do Tugúrio. Bola de número 18. 18, bola de número 18. Mais uma, 32. 32, bola de número 32. Marque também 1. Bola de número 1, bolinha de número 1. Alô, Viçosa, boa sorte, Viçosa. 55, 55, bola de número 55.

0: Marque também 6. Bola de número 6. Bolinha de número 6. Alô, Cataguases, aquele abraço. 45. 45. Bola de número 45. Marque também 10. Bola de número 10.
1: Primeiro prêmio, Cidade Jubá. Segundo sorteio, Tabuleiro. E agora a gente quer saber. Agora são 10 mil reais. Para qual cidade vai o terceiro sorteio de hoje?
0: Boa sorte. 48. 48. Bola de número 48. 60. Número 60. Bola de número 60. Marque mais uma. Bola de número 51. 51, bola de número 51. Alô, Senador Firmino, marque 25. 25, bola de número 25. Tá chegando mais um número. 5, bola de número 5. Marque a bola de número 5. Alô, Descoberto, boa sorte. 47. 47, bola de número 47. Marque também 4. Número 4, bola de número 4. Tá chegando mais um número, 56. 56, bola de número 56. Alô, Guiricema, boa sorte, Guiricema. 36. 36, bola de número 36. 40, número 40.
1: Marca aí o número 40, terceiro sorteio valendo 10 mil reais. Chegamos aqui, ó, 30 números chamados, ninguém aguardando a bola da sorte.
0: Um abraço para Brás Pires, alô Brás Pires. 54, número 54, bola de número 54. Mais uma chegando, mais um número, 26. 26, bola de número 26. Alô, Senhora de Oliveira, marque 16. 16, bola de número 16. Um abraço também para São João Nepomuceno. Alô, São João, bola de número 30. Número 30, bola de número 30. Mais um número chegando, 33. Número 33, bola de número 33. Marque também 20. Número 20.
1: Marca aí número 20. E o número 20 acelerou corações por aí, minha gente. 36 números chamados, 3 pessoas aguardando apenas um número, a bola da sorte.
0: Pode ser agora essa bola da sorte, pode ser agora, valendo 10 mil, valendo 10 mil. Bola de número 41, número 41.
1: 37 números chamados e agora 4 pessoas aguardando a boa.
0: Vem a boa, vem bola da sorte, vem 10 mil. Bola de número 3, número 3.
1: E para tudo, toca o tema da vitória, porque saiu. Para tudo, porque saiu o terceiro sorteio da Mineirinha da Sorte, valendo 10 mil reais. Vamos acompanhar aqui todos os detalhes desse terceiro prêmio. Nós tivemos aqui 38 números chamados, 6 pessoas ficaram na expectativa, na torcida pela bola da sorte. E temos aqui o título, uma pessoa que ganhou sozinha, sozinho aqui no caso, né? Já tô vendo aqui o nome. Sozinho, 10 mil reais, meu povo. Então vamos lá, ó. Número do título: 46.071. 46.071. Os números sorteados nesse título foram: 1, a bola da sorte, 3, 5, 10, 13, 17, 18, 20, 22, 26, 32, 33, 39, 40, 45, 50, 51, 55, 56. E 58, a cidade é Muriaé, não é isso, produção? Alô, alô, Muriaé, bom dia! Muriaé, cidade pé quente, ganhou, aqui ó, levou esse terceiro sorteio valendo 10 mil reais. Alô, alô, Muriaé, topa tudo, como é que é? Topa tudo Santana, é o ponto pé quente lá na cidade de Muriaé. Alô, você muriaense, tá procurando a sorte aí na cidade de Muriaé, ó? É ali, ó. Topa tudo Santana. Ponto pé quente da cidade de Muriaé. Quem tá ganhando 10 mil reais é o Manuel Caetano da Silva. Parabéns, Manuel Caetano da Silva, cidade de Muriaé.
0: E olha só, Muriaé no sorteio da Mineirinha da Sorte. Parabéns, Muriaé. Sempre aparecendo por aqui, Muriaé. É cidade que abraçou também a Mineirinha da Sorte. E o Topa Tudo Santana é o ponto pé quente também. Como o Jonathan mesmo falou,

0: frisando aí, gente, ó, Topa Tudo Santana, onde você encontra a sua sorte também. E o Manuel Caetano da Silva ganhou sozinho 10 mil reais. Alô, Manuel Caetano da Silva, de Muriaé, os 10 mil é seu, garoto, parabéns, faturou na Mineirinha da Sorte.
1: Alô, Manuel, alô, Muriaé, mais uma vez, né, mais um Muriaé. Prêmio indo para a cidade de Muriaé, cidade pé quente, e a gente sabe que temos

0: Entregas dos ganhadores de domingo passado, foi muito legal, ó, confira.
1: Estes são os ganhadores da Mineirinha da Sorte, do sorteio realizado nesse último domingo. Giovanni Pedro Xavier de Tabuleiro ganhou no primeiro sorteio R$3.000 em dinheiro. Jocelmo B. da Silva, também de Tabuleiro, ganhou no segundo sorteio R$5.000 em dinheiro.
0: Jocelmo, vai ajudar bastante no início desse mês agora de outubro, não vai? 5 mil?
2: Vai.
0: Já sabe o que vai fazer com o prêmio já?
2: Já tá destinado já esse dinheiro já.
0: Maravilha, gente, ó, R$5.000 pro Jocelmo aqui da cidade de Tabuleiro.
1: Maria do Carmo Martins da Silva, de Ervália, ganhou no terceiro sorteio R$7.000 em dinheiro.
3: Eu tava começando a fazer o meu almoço e ela pegou, me ligou, e aí eu não sabia nem o que fazia, né? Que eu fiquei muito feliz, né? Fiquei muito satisfeito, valeu a pena e veio na hora certa, né? Que a gente precisava, né?
1: Dividiram o quarto sorteio, R$50.000 em dinheiro. Eduardo Luiz Vieira de Visconde do Rio Branco e Juraciri Souza Tavares de Piraúba.
4: Mas eu fiquei muito satisfeito, chegou na hora certa.
0: É mesmo, já sei o que vai fazer com o prêmio já.
4: Vou ter muita questão de que eu tô de saúde, frequente de médico, entendeu? Pra ajudar minha mãe. Chegou na hora certa. Eu não assisto não, sabe? Eu deixo lá falando e vou fazer meu almoço.
0: Só ouvindo.
4: Aí na que eu ouvi meu nome, nossa Deus, eu falei pro meu marido, traz água pra mim que eu tô passando mal.
0: Meu Deus. Aí você foi contar pra ele, ó, ouve aí.
4: Eu falei, ouve, vem cá pra você ouvir aqui, eu ganhei. Ele não tava acreditando. Aí, menina, eu fiquei assim, meio sem rumo, falei, acho que não é eu, não. Mas, graças a Deus, era eu mesmo.
0: Tá feliz?
4: Muito feliz.
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0: 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O quarto sorteio de hoje, o que que tem no quarto sorteio?
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0: Por gentileza, Máquina do Vento, boa sorte!
1: Valendo 120 mil reais, bola de número 1, bola de número 1, marque a bola de número 1, mais o número 50, 50, bola de número 50, marque também 51, 51, bola de número 51, 42, 42, bola de número 42, você que está fazendo aniversário hoje, parabéns e boa sorte. 13, número 13, bola de número 13, marque também 9, número 9, bola de número 9, vai marcando o número 4. Número 4, bola de número 4, alô Itamaraty de Minas, boa sorte. 28, 28, bola de número 28, marque também 31, número 31, bola de número 31, marque também 33, 33.
0: Marca aí número 33 e a produção acaba de me entregar aqui o nome, né? A gente está devendo aqui o nome do primeiro ganhador da Mineirinha da Sorte, que é aqui da cidade de Ubá. É o Isaías. Alô, Isaías. Ganhou 5 mil reais da Mineirinha da Sorte. Ele que mora na rua Lions, no bairro Bom Pastor, aqui na cidade de Ubá. Parabéns aí, Isaías. 5 mil reais é o ganhador aqui do primeiro sorteio. Agora estamos aqui, é o quarto prêmio, valendo 120 mil.
1: Boa sorte para você, marque 56. 56, bola de número 56. Marque também 24, número 24, bola de número 24. Alô Recreio, boa sorte. 48, 48, bola de número 48. Marque também 36, 36, bola de número 36. Alô Belisário, marque 3, 3, bola de número 3. Desterro do Melo, aquele abraço, Desterro do Melo. 25, 25, bola de número 25. Mais o número 46, 46, bola de número 46. Marque também 18. Bola de número 18, marque a bola de número 18. Um abraço também para Presidente Bernardes. Alô, Presidente Bernardes. 26, 26, bola de número 26. Mais um número chegando, número 11, bola de número 11.
0: Marca aí o número 11 e no sorteio anterior, valendo 10 mil reais, foi para a cidade de Muriaé. E lá tem bairro Bom Pastor também, né? O Manuel Caetano da Silva, bairro Bom Pastor, ganhou 10 mil reais com a Mineirinha da Sorte lá na cidade de Muriaé. Agora estamos aí acompanhando o quarto sorteio valendo 120 mil.
1: Bola de número 5, marque a bola de número 5, bolinha de número 5. Marque também 19, número 19, bola de número 19. Vai marcando 55. 55 é o número, bola de número 55. 30, número 30, bola de número 30. Um abraço também para Bicas, alô Bicas. 52, 52, bola de número 52. 44, 44, bola de número 44. Alô Porto Firme, aquele abraço. 34. 34, bola de número 34, vai marcando 59, 59, bola de número 59, mais uma chegando, 22, 22, bola de número 22, alô Piau, aquele abraço, 54, número 54.
0: E você está acompanhando o maior show de prêmios da região. Quarto sorteio está valendo 120 mil reais. Chegamos aqui aos 30 números chamados, ninguém aguardando a bola da sorte.
1: Um abraço também para a cidade de Guarani, alô você de Guarani, boa sorte. 14, número 14, bola de número 14, marque 8, número 8, bola de número 8, bolinha de número 8, número 45, 45, número 45, um abraço para Pedra do Anta, alô Pedra do Anta, 15, número 15, bola de número 15, mais um número chegando, bola de número 20.

0: 29, bola de número 29. Um alô também para Cipotânia, marque 60. Número 60.
1: Marca aí o número 60 e é o seguinte, gente. A cada bola chamada, a emoção vai aumentando. E vamos acompanhar aqui, ó. 120 mil reais, 36 números chamados e 2 títulos aguardando a bola da sorte.
0: Isso significa que ela pode vir agora. Quem sabe agora? Você que está aguardando por ela, valendo 120 mil reais. Bola de número 10, número 10.
1: A emoção vai aumentando, a audiência também vai aumentando. Um abraço aí para toda a galera que está acompanhando aqui o nosso sorteio. Aumentou aqui, ó, 4 corações acelerados aguardando apenas um número.
0: Quem será que vai ganhar? Para que cidade que vai? Pode ser agora. 120 mil reais. Bola de número 40, número 40.
1: Mais emoção no nosso quarto sorteio. 38 números chamados e agora 7 títulos aguardando a bola da sorte.
0: No aniversário da Mineirinha da Sorte, quem ganha o presente é você, valendo 120 mil. Bola de número 35, número 35.
1: 39 números chamados agora, 17 pessoas aguardando a bola da sorte.
0: Vem bola da sorte, vem bola da sorte. Bola de número 17, número 17.
1: E para tudo, saiu. E o tema da vitória tá tocando, porque saiu. Quarto sorteio da Mineirinha valendo 120 mil reais. E vamos acompanhar aqui todos os detalhes desse quarto prêmio valendo 120 mil. Já está na telinha para quem está acompanhando aí através da tela. Você que está aí no rádio, aumenta o volume. Acompanha aqui, ó, 40 números chamados, 40 bolas que saíram do Globo da Sorte. Tivemos 30 pessoas que bateram na trave, ficaram por apenas uma bolinha. E temos aqui os 2 títulos que irão dividir esse prêmio no valor de 120 mil reais. Então, ó, atenção, acompanha comigo. Primeiro título, número 8.981. 8.981, os números sorteados nesse título foram 5, 10, 11, 13, 15. A bola da sorte, 17, 19, 22, 25, 26, 33, 35, 36, 40, 44, 46, 52, 54, 59 e 60. Da cidade de Ervália. Alô, Ervália, bom dia. Mais um domingo e mais um ganhador. Mais uma ganhadora aqui no caso, ganhando aqui com a Mineirinha da Sorte da cidade de Ervália, Anderson. Loja Labelle. Você conhece muito bem a cidade de Ervália, é isso mesmo? Loja Labelle é ponto pé quente aí na cidade de Ervália. É o ponto credenciado aí que vendeu a sorte, que levou a sorte para a cidade de Ervália. Quem tá ganhando, a ervalense que tá ganhando aqui, ó, dividindo 120 mil, 60 mil, Maria de Souza Oliveira. Maria de Souza Oliveira ganhou 60 mil reais, dividiu aqui o quarto prêmio, Anderson.
0: Olha só que beleza, alô Ervália, Ervália tá em festa agora, gente. A loja Labelle foi o ponto pé quente, é ponto pé quente, Mineirinha da Sorte, loja Labelle, trazendo sorte, sabe pra quem? Pra Maria de Souza Oliveira, que deve estar pulando de emoção agora, porque ela ganhou parte desses 120 mil reais, dividindo o prêmio de 120 mil, e ela está faturando 60 mil. Maria de Souza Oliveira, parabéns, você ganhou na Mineirinha da Sorte.
1: É isso aí, alegria, alegria, Maria de Souza, aproveita, comemora bastante. Vamos saber agora aqui, ó, segundo ganhador, segundo título contemplado, melhor dizendo, que vai estar dividindo o prêmio aqui com a Maria. Ó, já está na tela, número do título, atenção, atenção. 32.485. 32.485. Os números sorteados foram 1, 3, 4, 10, 11. A inesquecível bola da sorte, 17. 22, 26, 29, 30. 33, 34, 36. 42, 44, 46, 48, 50, 51 e 60. Da cidade B. Muriaé, ó, quiosque Castanheira, ponto credenciado da cidade de Muriaé. Muriaé de novo aqui no nosso sorteio, né? Alô, alô, Muriaé. Rosane Oliveira Silva, você ganhou, Rosane. Parabéns!
0: Parabéns, Muriaé! Ó, dobradinha de Muriaé. Deu Muriaé no, do primeiro ao terceiro, né? E agora apareceu Muriaé agora também no

0: Quarto sorteio, quiosque Castanheira já é um ponto conhecido, ponto pé quente, e a Rosane Oliveira Silva, tá dividindo esse prêmio de 120 mil reais com a ganhadora da cidade de Ervalha. Então tá indo 60 mil reais pra cada. Olha só, Muriaé é demais, é lugar pé quente, é maravilhoso saber que tem tantas pessoas que amam a Mineria da Sorte e continuam comprando e ajudando o Núcleo Regional de Combate ao Câncer. Ervalha e Muriaé.
1: Maria de Ervalha, não é isso, produção? Maria de Ervalha e a Rosane de Muriaé, as nossas ganhadoras aí do quarto sorteio, valendo 120 mil reais.
0: Mulherada com tudo, hein?
1: Mulherada fazendo sucesso aqui no nosso domingão. Parabéns às nossas duas ganhadoras.
0: Véspera de feriado, já ganhou um prêmio assim, é bacana demais.
1: Partiu piscina.
0: E agora, gente, ó, o nosso painel com todos os números que foram sorteados do nosso quarto sorteio. As bolas vão permanecer no nosso quadro e as que estão no nosso globo aqui com a ajuda das meninas vão ir até o quadro, porque você de Muriaé e você também de Ervalha, preste atenção, tanto a Rosane quanto a Maria, ó, prêmios da Mineirinha da Sorte é aqui, viu? É aqui na cidade Ubá que você vem buscar o prêmio. Não fica, não dá ideia para telefone, passando dados, fazendo pix, de jeito nenhum. Não caia no golpe, viu? Aproveita e, ó, fique ligado nisso aí, porque infelizmente, John, tem muita gente de má fé que usa o nome da empresa, da Mineirinha da Sorte, para estar aplicando esse tipo de golpe. Então não caia no golpe. A Mineirinha da Sorte, o que ela faz? Ela te liga para avisar para você vir aqui tomar um café com a gente. Segunda-feira é feriado? Você vem na terça-feira, viu? A gente aguarda você aqui na terça-feira, às 8 da manhã.
1: É isso aí, não caia no golpe. Tá valendo para todos os ganhadores de hoje. E tá valendo para você também, futuro ganhador da Mineirinha da Sorte. Não caia no golpe. A Mineirinha da Sorte só entra em contato com você para pedir você para vir aqui na sede. Apenas isso.
0: 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E agora chegou o momento, ó, de você acompanhar o nosso painel com todos os números de volta aqui, numerados de 1 a 60. E de olho na tela, porque tem 10 giros de mil reais a partir de agora.
1: Girando, girando, girando. O primeiro giro da sorte valendo mil reais. Número do título, 5.807. 5.807 dezenas, 505807. A cidade é Silverânia. Alô, Silverânia, tá quente aí, gente? Ponto pé quente é o carro de som. Carro de som levou a sorte pra Silverânia. E quem tá ganhando é a Cristina Dornella. Cristina Dornella Moreira. Não é isso, produção? Cristina Dornelas Moreira. Lá da cidade de Silverânia, ganhou milzão aqui no Giro da Sorte. Parabéns, Cristina, e vamos girar. Girando, girando, girando. Mais mil reais saindo aqui agora. Número do título, 48.862. 48.862, dezenas, 548862. Olha o Bá de novo aí, ó. Cidade de Ubá. Eliene. Eliene é a vendedora. Eliene Milagres. Vendedora conhecida aqui na cidade de Ubá, trouxe a sorte aqui para a cidade. E quem tá ganhando milzão é a Wills, é o Wilsimar. O Wilsimar, mil reais ganhou, acabou de ganhar aqui no Giro da Sorte. Parabéns, Wilsimar. Terceiro giro, girando, girando, girando. Vamos acreditar até o final. Dedinhos cruzados e pensamento positivo. Número do título, 52.260. 52.260. As dezenas 052260. Cidade de Piraúba. Alô, Piraúba. Bom dia, Piraúba City. A vendedora pé quente. Vou pedir ajuda aqui. Mercearia. É a galera lá da mercearia do Marquinho. Beleza. Alô, Marquinho. Alô, galera aí da mercearia. Ponto pé quente aí na cidade de Piraúba. Quem tá ganhando aqui milzão é o José H. de Azevedo. José de Azevedo ganhou mil reais aqui no giro. E vamos girar, girando, girando, girando, girando, girando. Quarto giro da sorte valendo mil reais. Número do título, 54.814. 54.814, dezenas, 554814. E olha ela aí de novo, minha gente. Alô, Muriaé. Muriaé City tá na área mais uma vez. 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

0: cidade de Muriaé. Um abraço aí para toda a galera da drogaria Medifarma Belisário. Quem tá ganhando o milzão é você, Antônia. Antônia Paulino de Souza, cidade de Muriaé. R$1.000 aí na sua conta. Quinto giro da sorte. Girando, girando, girando. Vamos saber aqui para onde a gente vai agora, ó. De Muriaé, a gente vai para linda Cataguases. Alô, Cataguases. Número do título: 442.950. 442.950. As dezenas: 942950. Cidade de Cataguases. Esse título foi adquirido através do aplicativo que mais dá prêmios na região, que é o aplicativo da Mineirinha da Sorte. Quem tá ganhando o milzão é a Tatiane de Oliveira Beto, da cidade de Cataguases. Parabéns, Tatiane.
1: Tem mais giro da sorte, tem mais R$1.000. Vai girando, gira aí, meu filho, ó, girando, girando, pro título de número 47.371. 47.371, dezena 547371. A cidade é Porto Firme. Alô, Porto Firme. O Chico Copa Táxi, carimbou, e quem faturou é o Cláudio, Cláudio da Silva. Parabéns, Cláudio da Silva. Tem mais, mais mil pro título de número 24.261. 24.261, dezena 024261. A cidade é Piranga. Alô, Piranga, Minas Gerais. O Geraldo Moreira foi o vendedor pé quente, Geraldo Moreira, e quem faturou é o Edson. Edson, você ganhou R$1.000. Parabéns, Edson. Tem mais mil girando, girando, gira aí, meu filho. Vai girando, vai girando, vai girando, vai girando. Pro título de número 14.342. 14.342, dezena 014342. A cidade é Rio Pomba. Me parece Rio Pomba. Confirma aí comigo, produção. Me parece ser Rio Pomba. O vendedor é... Aí tá difícil entender. O vendedor, não sei se é Toninho, é, ó, mas quem ganhou foi Gilmar Holmes Lage. Gilmar Lage faturou, parabéns, parabéns, faturou R$1.000 na Mineirinha da Sorte. Tem mais mil, tem mais mil, tem mais mil, tem mais mil girando na tela pra você, pro título de número 426.611. 426.611, dezenas 926611. Agora dá pra entender legal. O aplicativo chegou com tudo, aplicativo Mineirinha da Sorte. A cidade de Muriaé, mais uma vez, olha a Muriaé aparecendo. E o Wenderson Ferreira da Silva. Wenderson Ferreira da Silva faturou também R$1.000. Parabéns, Wenderson. Mais mil, vai girando, vai girando, vai girando. Para o título de número 418.587. 418.587, dezenas 418587. A cidade é Rio Pomba. Alô, Rio Pomba. E o aplicativo, ó, mais uma vez aparecendo por aqui. Ramiro Pontes de Oliveira. Ramiro Pontes de Oliveira faturou na Mineirinha da Sorte. E você quer faturar na Mineirinha da Sorte também? Você vai conferir o que vai rolar no próximo domingo.
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0: Beleza. Parabéns a todos os ganhadores, até o próximo domingo.

0: Tchau, tchau.
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7: Muito bem, tivemos os sorteios da nossa Mineirinha da Sorte e a partir de agora vamos juntos com as recordações do nosso baú da Muriaé, que rola a partir de agora. Nelson Ned, tudo passará.

0: Essa foi a Joana, Chama e também Nelson Ned. Tudo passará.
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0: Melhor no seu domingo, com o nosso baú de hoje, Ricardo Braga. Uma estrela vai brilhar.

0: Devaneios, Todo Romantismo de Julio Iglesias e ainda Ricardo Braga, Uma Estrela Vai Brilhar.
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1: Já estamos de volta com o nosso Baú da Muriaé, trazendo Jair Rodrigues e as Marcianas. Sonhos Coloridos.

A voz inconfundível de Kátia na sua manhã dentro do nosso baú de hoje. Qualquer jeito, sonhos coloridos, Jair Rodrigues e também as marcianas.

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2: É domingo, você está em sintonia com a Rádio Muriaé e o nosso baú, Renato Teixeira, amanheceu, peguei a viola.

0: Lago Azul, The Fevers, Amanheceu, Peguei a Viola, Renato Teixeira.
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8: A insuficiência cardíaca é quando o coração não consegue bombear ou receber adequadamente o sangue para suprir as necessidades do nosso organismo. As causas variam desde infarto, pressão alta não controlada adequadamente a longo prazo, miocardite, diabetes e doença nas válvulas cardíacas, como a febre reumática. Os sintomas mais comuns são cansaço, falta de ar aos esforços ou à noite após se deitar, inchaço nas duas pernas ou pés e dores no peito. Se você sente ou conhece alguém com alguma dessas queixas, procure um cardiologista. O diagnóstico e o tratamento precoce pode curar ou melhorar sua qualidade de vida.
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2: Vamos juntos até o meio-dia com as recordações do nosso baú da Muriaé deste domingo. Guarde seu amor só para mim.

0: Bete Carvalho, Andança, aqui na 99.5.
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5: Às vezes o cuidado começa com um gesto simples. Na amiga que pergunta se está tudo bem, na irmã que lembra de marcar um exame, na conversa sincera entre mãe e filha. Quando falamos sobre saúde, os relacionamentos também fazem parte dessa história. 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Cuidar de si é importante e lembrar alguém de se cuidar também é uma forma de amor, porque a prevenção ganha mais força quando caminhamos juntos. Neste Outubro Rosa, desejamos que o cuidado encontre espaço nas conversas, nos encontros e nos pequenos lembretes de carinho entre quem se importa.
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4: Vamos para a reta final do nosso Baú da Muriaé.

0: Amado Batista reclamando sua ausência, fechando assim o nosso baú da Muriaé deste domingo. Gente, obrigado pela audiência mais uma vez, hein? Um novo encontro no próximo domingo, a partir das 8:30, logo após a Santa Missa, direto da paróquia São Paulo. Obrigado mais uma vez pela audiência, uma ótima tarde, uma excelente semana.
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5: Hoje iremos falar sobre o câncer.

0: colo retal, também conhecido como câncer do intestino grosso ou do reto. Esse tipo de câncer é mais comum após 50 anos e está entre os tumores mais comuns, tanto em homens como em mulheres. Tem como os principais sinais e sintomas alterações do hábito intestinal, sangue nas fezes e emagrecimento. Quando diagnosticado na sua fase inicial, tem grandes chances de cura. O principal exame para o seu diagnóstico é a colonoscopia, na qual podemos realizar biópsias da lesão, como também definir a sua localização. O câncer do intestino tem como ser prevenido através da realização da colonoscopia a partir dos 45 anos a cada 5 anos.
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1: A odontopediatria é uma especialidade da odontologia que aplica cuidados especiais na saúde bucal de bebês e crianças, além de gestantes e pacientes com necessidades especiais. Sua principal função é aplicar técnicas de psicologia infantil para eliminar desde cedo os traumas relacionados ao dentista, que podem ser iniciados nesse período da infância. Quando nascer o primeiro dente do bebê, já é recomendável o início do tratamento com o dentista especializado em odontopediatria. Os dentes de leite são os primeiros dentes a surgirem em seres humanos. Assim que nasce, devemos procurar um odontopediatra para fazer sua manutenção, para que no futuro a criança possa se tornar um adulto com dentes perfeitos, livre de doenças, com uma estética bucal bonita, com dentes fortes e resistentes.
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4: O infarto, popularmente conhecido como ataque cardíaco, é o processo de morte ou isquemia de parte do tecido cardíaco, geralmente por uma obstrução da artéria coronária, popularmente a veia entupida. Sintomas como dor no peito, principalmente durante os esforços, queimação nos braços, falta de ar, palidez, suor frio, podem ser sintomas de infarto agudo, devendo procurar imediatamente o hospital para o tratamento precoce. A boa notícia é que o infarto pode ser prevenido. Procure um cardiologista, passe por uma avaliação. Fatores como colesterol em excesso, hipertensão arterial, glicose elevada, o temido diabetes, tabagismo, estresse e até mesmo a depressão devem ser controlados para que o nosso coração trabalhe melhor e seja reduzido o risco de infarto.
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4: Às vezes o cuidado começa com um gesto simples, na amiga que pergunta se está tudo bem, na irmã que lembra de marcar um exame, na conversa sincera entre mãe e filha. Quando falamos sobre saúde, os relacionamentos também fazem parte dessa história. O Outubro Rosa nos convida a olhar com mais atenção para a saúde da mulher, mas também para a rede de afeto que nos acompanha ao longo da vida. São as pessoas que incentivam, acolhem, escutam e ajudam a transformar a prevenção em um hábito possível no dia a dia. Cuidar de si é importante, e lembrar alguém de se cuidar também é uma forma de amor, porque a prevenção ganha mais força quando caminhamos juntos. Neste Outubro Rosa, desejamos que o cuidado encontre espaço nas conversas, nos encontros e nos pequenos lembretes de carinho entre quem se importa.
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2: A odontogeriatria é uma área da odontologia com foco no atendimento dos pacientes idosos, considerando fatores da saúde bucal, atuando na prevenção e bem-estar desses pacientes. Algumas doenças bucais, por serem inflamações, podem acabar provocando doenças crônicas pré-existentes, como, por exemplo, doenças cardíacas, diabetes, reumatismo, entre outras. A boca seca é uma queixa comum dos pacientes idosos e podem ser relacionadas a diversas causas. O aumento da quantidade de água ingerida ao longo do dia vai minimizar esse sintoma. A escovação adequada é a forma mais efetiva para manter esses dentes saudáveis e inclui desde a escovação até o uso do fio dental após as refeições. Com o avanço da odontologia, é possível ter uma melhora na saúde bucal dos idosos, dando mais qualidade de vida.
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6: A doença do refluxo gastroesofágico é uma condição digestiva que ocorre

0: quando o conteúdo ácido do estômago volta para o esôfago. É uma doença comum que pode afetar todas as idades. Tem como principais sintomas azia, queimação, pigarro, dor torácica e tosse seca. O refluxo tem como principais fatores de risco a obesidade, tabagismo, uso de bebidas alcoólicas e gasosas, café em excesso e alguns alimentos. O hábito de comer e deitar também pode colaborar com essa doença. A endoscopia está entre os principais exames para o seu diagnóstico. O tratamento consiste em mudanças de hábitos e estilo de vida, como também a utilização de medicações.
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0: Quando falamos sobre saúde, os relacionamentos também fazem parte dessa história. O Outubro Rosa nos convida a olhar com mais atenção para a saúde da mulher, mas também para a rede de afeto que nos acompanha ao longo da vida. São as pessoas que incentivam, acolhem, escutam e ajudam a transformar a prevenção em um hábito possível no dia a dia. Cuidar de si é importante e lembrar alguém de se cuidar também é uma forma de amor, porque a prevenção ganha mais força quando caminhamos juntos. Neste Outubro Rosa, desejamos que o cuidado encontre espaço nas conversas, nos encontros e nos pequenos lembretes de carinho entre quem se importa.
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7: Assim se mata o papai, hein?

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2: A odontogeriatria é uma área da odontologia com foco no atendimento dos pacientes idosos, considerando fatores da saúde bucal, atuando na prevenção e bem-estar desses pacientes. Algumas doenças bucais, por serem inflamações, podem acabar provocando doenças crônicas pré-existentes, como, por exemplo, doenças cardíacas, diabetes.

0: diabetes, reumatismo, entre outros. A boca seca é uma queixa comum dos pacientes idosos e relacionados a diversas causas. O aumento da quantidade de água ingerida ao longo do dia vai minimizar esse sintoma. A escovação adequada é a forma mais efetiva para manter esses dentes saudáveis e inclui desde a escovação até o uso de fio dental após as refeições. Com o avanço da odontologia, é possível ter uma melhora na saúde bucal dos idosos e, com isso, uma melhora na qualidade de vida.
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0: falamos sobre saúde, os relacionamentos também fazem parte dessa história. O Outubro Rosa nos convida a olhar com mais atenção para a saúde da mulher, mas também para a rede de afeto que nos acompanha ao longo da vida. São as pessoas que incentivam, acolhem, escutam e ajudam a transformar a prevenção em um hábito possível no dia a dia. Cuidar de si é importante e lembrar alguém de se cuidar também é uma forma de amor, porque a prevenção ganha mais força quando caminhamos juntos. Neste Outubro Rosa, desejamos que o cuidado encontre espaço nas conversas, nos encontros e nos pequenos lembretes de carinho entre quem se importa.
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2: A síndrome do intestino irritável é um distúrbio gastrointestinal que provoca dor na barriga, excesso de gases, prisão de ventre e diarreia. Os sintomas da síndrome do intestino irritável podem piorar com situações como estresse, ansiedade e o consumo de alguns alimentos e bebidas. Essa síndrome acontece quando há uma alteração na comunicação entre o cérebro e o intestino, alterando o funcionamento normal do trato digestivo. É mais comum entre as mulheres com idade entre 30 e 50 anos. A síndrome do intestino irritável pode ser controlada com mudanças na alimentação, diminuição do estresse e o uso de medicações específicas, melhorando muito a qualidade de vida dos pacientes.
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2: Às vezes o cuidado começa com um gesto simples. Na amiga que pergunta se está tudo bem, na irmã que lembra de marcar um exame, na conversa sincera entre mãe e filha. Quando

0: Falamos sobre saúde, os relacionamentos também fazem parte dessa história. O Outubro Rosa nos convida a olhar com mais atenção para a saúde da mulher, mas também para a rede de afeto que nos acompanha ao longo da vida. São as pessoas que incentivam, acolhem, escutam e ajudam a transformar a prevenção em um hábito possível no dia a dia. Cuidar de si é importante e lembrar alguém de se cuidar também é uma forma de amor, porque a prevenção ganha mais força quando caminhamos juntos. Neste Outubro Rosa, desejamos que o cuidado encontre espaço nas conversas, nos encontros e nos pequenos lembretes de carinho entre quem se importa.
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